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0: Caro e minha cara ouvinte, esse é o momento Despertai para o Amor. Eu sou o Padre Ezequiel, feliz por estar com você. Desejo graça, paz e luz para a sua vida, para a sua família. Gostaria de falar hoje sobre a atitude de calar, calar-se. Esses tempos ganhei um livro sobre, o título era O Poder dos Quietos. Tem pessoas que falam muito, tem pessoas que se calam. O calar aqui tem um sentido humano de exercitar-se para a meditação. O calar-se é um ato humano. O homem exercita-se no sentido de conter a fala, não apenas exteriormente, mas também calando-se internamente. Isso é difícil. Os monges antigos tinham o princípio do calar-se e descreviam com precisão esse caminho, que parte do princípio de calar todos os pensamentos que vêm continuamente à tona, calar os nossos pensamentos. Calar externamente, não falar, até é fácil, ou até poderíamos dizer que é simples. O que se torna difícil é calar os pensamentos que soam o tempo todo ao redor da mente. Esta contenção consiste principalmente na renúncia às coisas que valorizamos. Antes de nos conscientizarmos, damos valor àquilo que vivenciamos. Valorizamos nossos próprios pensamentos e sentimentos e as pessoas com quem lidamos. Calar-se externamente não significa não ter um contínuo diálogo do coração, pois no calar-se guardamos no íntimo as nossas opiniões também sobre os outros. Não emitimos juízos facilmente sobre os outros. O esforço para renunciar a tais opiniões é um caminho exaustivo que exige atenção constante. Um jovem monge procurou um patriarca e perguntou o que devia fazer para encontrar paz. O ancião respondeu: mantente calado e não te compares com os outros. E um outro, numa outra resposta, diz: se queres encontrar a paz neste lado e no outro, então pronuncia a cada ato que faças: eu, quem sou? E não julgues ninguém. Nós só podemos calar se renunciamos ao costume de julgar os outros, de nos compararmos a eles. Nada podemos fazer para impedir que os pensamentos de opinião e comparação pessoal se manifestem. Porém, devemos sempre e continuamente deixá-los de lado, reduzindo-os assim ao silêncio. Tem pessoas que, de certa forma, pensam falando o tempo todo. Aí sai muita coisa que não faz bem para si nem para os outros, porque ali tem muitos julgamentos. O calar é, antes de tudo, a renúncia às avaliações e opiniões. É um aprendizado que requer perseverança. Aprender a calar interiormente é um exercício, é aprendizagem. Caro ouvinte, um forte abraço. Deus te abençoe e te guarde. Em nome do Pai, do Filho e do Espírito Santo. Amém.
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2: Meia-noite e cinco.
3: Pai nosso que estás no céu, santo é o teu nome. Que o teu reino venha sobre nós. E a tua vontade seja feita aqui na terra, assim como é feita no céu. Dá-nos hoje o alimento de que precisamos. Perdoa as nossas ofensas, como também nós perdoamos os que nos ofenderam. E não nos deixes cair em tentação. Livra-nos do mal.
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2: 6:06.

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3: Meia-noite e 33.

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2: Uma hora e 3 minutos.

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1: 2 horas e 2 minutos.

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4: 3 horas e 2 minutos.

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1: 4 horas e 3 minutos.

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3: 5 horas e 5 minutos.

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1: 5 horas e 31 minutos.

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1: 6 horas e 2 minutos.

0: caro e minha cara ouvinte, esse é o momento Despertai para o Amor. Eu sou o Padre Ezequiel, feliz por estar com você. Desejo graça, paz e luz para a sua vida, para a sua família. Gostaria de falar hoje sobre a atitude de calar, calar-se. Esses tempos ganhei um livro sobre, o título era O Poder dos Quietos. Tem pessoas que falam muito, tem pessoas que se calam. O calar aqui tem um sentido humano de exercitar-se para a meditação. O calar-se é um ato humano. O homem exercita-se no sentido de conter a fala, não apenas exteriormente, mas também calando-se internamente. Isso é difícil. Os monges antigos tinham o princípio do calar-se e descreviam com precisão esse caminho, que parte do princípio de calar todos os pensamentos que vêm continuamente à tona, calar os nossos pensamentos. Calar externamente, não falar, até é fácil, ou até poderíamos dizer que é simples. O que se torna difícil é calar os pensamentos que soam o tempo todo ao redor da mente. Esta contenção consiste principalmente na renúncia às coisas que valorizamos. Antes de nos conscientizarmos, damos valor àquilo que vivenciamos. Valorizamos nossos próprios pensamentos e sentimentos e as pessoas com quem lidamos. Calar-se externamente não significa não ter um contínuo diálogo do coração, pois no calar-se guardamos no íntimo as nossas opiniões também sobre os outros. Não emitimos juízos facilmente sobre os outros. O esforço para renunciar a tais opiniões é um caminho exaustivo que exige atenção constante. Um jovem monge procurou um patriarca e perguntou o que devia fazer para encontrar paz. O ancião respondeu: mantente calado e não te compares com os outros. E um outro, numa outra resposta, diz: se queres encontrar a paz neste lado e no outro, então pronuncia a cada ato que faças: eu, quem sou? E não julgues ninguém. Nós só podemos calar se renunciamos ao costume de julgar os outros, de nos compararmos a eles. Nada podemos fazer para impedir que os pensamentos de opinião e comparação pessoal se manifestem. Porém, devemos sempre e continuamente deixá-los de lado, reduzindo-os assim ao silêncio. Tem pessoas que, de certa forma, pensam falando o tempo todo. Aí sai muita coisa que não faz bem para si nem para os outros, porque ali tem muitos julgamentos. O calar é, antes de tudo, a renúncia às avaliações e opiniões. É um aprendizado que requer perseverança. Aprender a calar interiormente é um exercício, é aprendizagem. Caro ouvinte, um forte abraço. Deus te abençoe e te guarde. Em nome do Pai, do Filho e do Espírito Santo. Amém.
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4: 7 horas e 5 minutos.

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0: Muito bom dia, minha gente. É uma satisfação muito grande estarmos mais uma vez aqui para apresentar o programa Encontro Cultural. Eu sou o professor Lúcio e nós estaremos juntos até as 9 horas. E a partir das 9 horas nós temos o quadro O Momento do Rei, onde a gente só toca músicas de Roberto Carlos. Então hoje, minha gente, é em Guanambi, Bahia, o domingo 9 de agosto de 2026 será de sol, com tempo seco e sem previsão de chuva. A temperatura máxima chega a 35 graus durante a tarde, enquanto a mínima prevista é de 21 graus. Então, resumo do tempo para o dia de hoje: agora de manhã, o sol com temperatura subindo de 22 graus até a cerca de 31 graus, e à tarde muito quente e ensolarado, né? Muito sol aí para o pessoal ir para as piscinas aí, né? Quem tem piscina aí, igual Dori, né? Tem piscina, não tem, Dori? Não tem, não, Dori? Então tem que fazer. Com um pico de 35 graus e umidade baixa, em torno aí de 23% a 26%. O vento, a direção é leste, sudoeste, a uma velocidade média de 16 quilômetros por hora. É isso aí. Agora, cuidado, o índice de UV ultravioleta, o nível é 8. Neste domingo, 9 de agosto de 2026, Guanambi celebra o Dia dos Pais, né? Não só Guanambi, mas todo o Brasil, enquanto a cidade já vive o clima festivo para o aniversário de 107 anos de emancipação política, com a micareta, a chamada Micambi 2026, confirmada para os dias 14 e 15 de agosto. Atrações confirmadas, então, confirmadas aí também na programação da festa, com a Timbalada, Tony Salles, Igor Canário, né? Vai estar aí também aí nessa festa bonita que Guanambi está prometendo. No Brasil, o Dia dos Pais é comemorado anualmente no segundo domingo de agosto. A data foi criada em 1953 pelo publicitário Silvio Berenger, inicialmente associada ao Dia de São Joaquim, que é dia 16/8, e oficializada logo depois no domingo para facilitar facilitar aí reuniões de família. No mundo varia por país, nem todo lugar é assim não, viu? Ó, em Portugal e Espanha é 19 de março, dia de São José. Nos Estados Unidos, no terceiro domingo de junho. Como celebrar? Com reunião em família, almoçar, né? Aí almoços especiais, né? Para o papai, será que eu vou ter hoje? Eu espero que sim, né? Troca de lembranças e cartões de afeto, né? Movimento forte no setor também comercial, porque aí principalmente nos restaurantes. Para quem já perdeu o pai, o Dia dos Pais se transforma em uma data em homenagem póstuma, né? Marcada pela saudade, pela gratidão e pela lembrança dos ensinamentos deixados. É um momento para honrar o legado e manter o vínculo afetivo vivo no coração. É o que está acontecendo comigo hoje, porque numa certa ocasião, né? Há 5 anos atrás, então, eu vim fazer o programa. O meu pai estava internado no hospital regional. Ele foi muito bem acompanhado por um médico em casa durante o período em que ele estava doente, mas um dia teve que levar realmente para o hospital e lá ficou por um tempo. Achava então que ele, no sábado, que ele ia ficar bem, que parecia estar bem, que era o que o pessoal fala, despedida, né? E aí eu vim fazer o programa e meus irmãos, minhas irmãs e minha mãe, minha esposa, os filhos, achou conveniente não avisar nada, deixar que eu terminasse o programa. E quando eu chego em casa, minha esposa fala: o velhinho se foi. E foi um momento muito triste, porque eu era um apego enorme, sou apegado ainda, né? Em tudo que eu faço, eu vejo o meu pai. E a falta do meu pai é a coisa que mais pesa na minha vida. Ainda hoje eu sinto muita falta do meu pai. E aí, é claro que espiritualmente a gente tem que saber que a vontade de Deus, a gente acredita em outra vida, e a gente tem essa segurança para segurar os nossos sentimentos. Então não é fácil quando você perde um ente querido, né? Que a gente fala perde, mas na verdade a gente não está perdendo nada, que só perde é quem fica por aqui, porque o mundo também não está nada bom, né? Muita violência, muita coisa ruim, e de qualquer forma a gente tem que entregar para Deus, e Deus sabe de tudo, é a lei e é o caminho, é a solução. Então, eu acredito em Deus e que seja feita sempre a vontade de Deus. No meu livro, A Prática das Virtudes da Construção do Amor, Nada se Constrói Sem Atitude, tem o seguinte: todo ano, no segundo domingo de agosto, comemora-se o Dia dos Pais. São inúmeras as homenagens dos filhos que consideram e amam seus pais. E que grandeza é amar e respeitar o pai, nosso chefe de família, nosso patriarca. E, para muitos filhos, o grande herói, lamentavelmente, né? Para muitos filhos, o grande herói, né? Exato. Lamentavelmente, essa homenagem, às vezes, é somente enquanto o papai ainda é jovem. Mas, quando chega a velhice, passa de herói a velho chato. E logo o filho separa num quartinho dos fundos com os cuidados de alguém ou, quem sabe, de ninguém. Às vezes dói na consciência de alguns filhos, talvez um medo do pecado, e procuram o velho pai para pedir-lhe a bênção, achando que isto basta para reparar os erros. Inclusive, muitos abandonam totalmente os seus pais, se dão na rua, em abrigos para idosos. Devemos amar o nosso pai com todo carinho e veneração, porque o pai é um ente que é único em nossa vida. Devemos respeitá-lo por toda a nossa vida e apoiá-lo quando for necessário, com todo o cuidado que temos de ter com o nosso pai, e principalmente se for uma pessoa idosa. Não importa, trata-se do nosso pai, que tanto se esforçou, trabalhou para nos ver formados como homens e cidadãos de respeito. Geralmente o pai é aquele cara legal, aconselhador, brincalhão, entusiasmado e que só quer o nosso bem. E no caso de qualquer vitória que por acaso conquistemos, o pai vibra como se a vitória fosse dele. O mesmo ocorre em caso de derrota, ele sente talvez até mais do que o filho. No entanto, devemos ressaltar que nem todos os pais são assim, tão abertos aos filhos, mas pode ter certeza, o sentimento de qualquer pai que preza aos filhos, todos os pais, né, eu quero falar o seguinte, que no entanto devemos ressaltar que nem todos os pais são assim, tão abertos aos filhos, mas podemos ter certeza, o sentimento de qualquer pai que preza os filhos é ver seu crescimento. Afinal, todo pai deve se exemplificar no Pai Eterno, Deus Todo-Poderoso, que criou o universo com amor, criou as pessoas como os filhos. Criou as pessoas como os filhos e nos fez a semelhança dele, diferenciando-nos dos demais animais. Mas ainda assim, Deus sentiu a necessidade de fazer germinar um filho com toda a sua essência e sabedoria, fecundando Maria pelo poder do Espírito Santo, e dela fez o Verbo vir a carne e nascer entre os homens, e nasceu nosso Senhor Jesus Cristo, um homem perfeito que veio ao mundo e ensinou aos outros homens a viverem no amor, na paz e na união. Ele amou tanto o Pai que, em nome dele, deu a vida para salvar a humanidade do pecado. E pelo amor de Jesus Cristo, pais e filhos podem se espelhar e olhar, pesquisar e analisar as suas obras enquanto esteve aqui na terra. Olha, pai e filho são de uma plenitude tão elevada que, segundo o próprio Jesus diz, quem vê ele, vê o pai. Assim também devemos ver o nosso pai como nossa semelhança e amá-lo de todo o coração, né? Quem está aqui também é o Dori. Bom dia, Dori. Bom dia, tudo bem?
1: Bom dia.
0: Eu sei que você vai me dar os parabéns pelo Dia dos Pais, mas parabéns pelo Dia dos Pais, né? Seja bem-vindo ao nosso programa, que satisfação mais uma vez tê-lo aqui. Hoje vai ter sorteio aí, né? E a gente já está aguardando aí o Dori, que vai sortear. Pode ficar à vontade, Dori, para suas eventuais conversas com os nossos ouvintes, né? Você vir aqui é uma satisfação para muita gente que já fica aí aguardando esse momento espetacular, né? Esse momento lindo que é o sorteio do gás aí, né? Que maravilha, né? Então, Dori, como é que você vê esse dia aí dos pais?
1: Bom dia, Lúcio, bom dia a todos. É uma data, né? Muito especial, né? É a data Dia dos Pais, né? Eu quero aqui, né, desde já, né, desejar o meu, né, feliz Dia dos Pais para todos os pais, né? O professor Lúcio aqui também, que é pai, eu que sou pai também, né? É uma data muito bonita, né? É igual ele falou, né? Que ele já perdeu o pai dele, eu também já perdi o meu, né? Mas o pai é aquele, né? Como Deus, né? Deus é o nosso pai, a gente tem ele em memória, né? Todos os dias, eu espelho muito no meu pai, né? Uma pessoa que me ensinou muito, né? A ser um homem, né? Responsável, né? Eu me considero, né? Que as minhas coisas sejam tudo, né? Tudo é igual ele me ensinou. Mas é assim mesmo. E hoje nós vamos fazer o sorteio, né? Hoje é Dia dos Pais, né? Quem sabe, né? O pai que vai ser sorteado aí hoje, né? Vai receber dois presentes, né?
0: Eu espero que seja eu. Vamos lá. Valeu. Fique à vontade, Dori. Não, quer falar mais alguma coisa no momento? Não,
1: eu agradeço.
0: Daqui a pouquinho tem o sorteio, né? Aí de uma recarga de gás, duas recargas de gás. 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Agora, olha, eu quero até falar que tem um programa Panorâmica Regional. Panorâmico regional, né? Lá da TV Padre Cícero, e que eles têm um quadro lá que chama Colher de Chá. Aqui eu vou dar mais uma colher de chá para Dori, então, né? 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E a partir das 8 nós temos o quadro Momento do Rei, onde a gente só toca música de Roberto Carlos e você pode participar. 999-29-104.9. E agora vamos a um pequeno intervalo e daqui a pouco a gente volta com muito mais. São 7:43.
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2: 7:45.
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5: Que satisfação estar aqui com vocês, né? Todos os domingos, hoje no Dia dos Pais. Eu quero dizer que meu pai, então ele gostava, o maior cantor para meu pai era Raimundo Fagner. É, Dori deve lembrar, você é jovem, né, Dori? Mas você deve lembrar dos toca-fita Rodestar. Já viu falar? Então, toca-fita que você colocava a fita e ele tocava, e depois que terminasse aquele lado A, passava para o B automaticamente. Então não parava. E meu pai, como fã de Fagner, ele comprou uma fita original do cantor Fagner. E aquele tempo, e meu pai era chique, sabe? Você sabe, era um velhinho muito chique. E ele tinha carro assim, não, os carros dele, né? E também zelava pelos carros. E aí, o que que acontece? Ele colocava a fita, então, numa viagem tipo aqui, Caetité, Guanambi, não tire a fita, né? Se alguém fosse tirar, aí tinha problema. Então ia tocando o Fagner, virava para um lado, virava para o outro, porque ele era muito fã de Raimundo Fagner. E também ele era muito fã também do Valdir Soriano, pelo nosso convívio, Caetité e tal. E eu cheguei aí em show de Valdir Soriano com meu pai. E assim que ele já estava um pouco. Já não estava muito bem em casa, eu pegava e colocava lá o show de Valdir Soriano, deixava ele assistindo os cantores que ele gostava, e depois que ele já não conseguia segurar mais o notebook, então eu dava o celular e ele ficava assistindo ali Valdir Soriano e companhia. Então, vocês sabem que eu vim de Brasília. E eu perdi muito no sentido financeiro, mas eu ganhei muito de ter acompanhado meu pai, né? Aqui durante a estada dele aqui em Guanambi, né? Eu sempre ali acompanhando, no domingo tirando a barba dele. Por quê? Porque eu tive essa oportunidade de ir pescar com meu pai, de conversar muito com meu pai. Então a gente perde um lado e ganha um outro lado muito mais importante, né? Que foi essa convivência boa com meu pai. Então dá muita saudade? Dá. Eu vou trazer então uma coisa legal, que é o Padre Zezinho Utopia. Daqui a pouquinho a gente toca Fagner também, em homenagem à memória do meu pai.

né, mesmo já falecido, mas que está sempre no coração, está aqui o professor Lúcio. Então eu amo demais o meu pai e minha mãe, né? E minha família em geral, eu tenho esse amor tão grande. Então, em homenagem não só ao meu pai, mas nesse sentimento a todos os pais, eu vou tocar Valdir Soriano, porque era o que o meu pai também gostava. E depois eu vou tocar Fagner para fechar uma grande homenagem aos pais. Vamos lá, Valdir, meu amigão, meu saudoso amigo, Valdir Soriano, Tortura de Amor.

Esse é o Valdir Suriano, saudoso Valdir Suriano. Agora, mais uma vez, o meu pai vai se alegrar com o retrovisor de Fagner. É, ele aí ouviu, é, já está ouvindo, acabou de ouvir. É, Valdir Suriano, na glória de Deus, né? Talvez até se encontrado por lá. E agora, Fagner.

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2: 8 horas e 5 minutos.
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0: É isso aí, chegou o momento do Reis, só com música de Roberto Carlos, e chegou também o momento de sorteio, né? Dori ali já se posicionando, e aí vai, como é que o pessoal fala, fazendo figa, não, como é que é? O pessoal tem um negócio que faz nos dedos, né? Pra ganhar. Então vai se preparando aí, porque vai ter duas recargas de gás agora, sorteado pela Dori Gás, aqui em nosso programa. Todo início de um mês, Dori vem aqui, faz esse sorteio, né? E tem tanta gente felizada aí já com os sorteios de Dori. E você já sabe, estamos já no momento do Rei. Você também pode participar, 999-2904.9. Dori, mexe o trem. Mexe o trem no popular, que a gente quer dizer, né? Mexe aí os aí da urna, né? Mexe os cupons, né? Vai, rapaz, tô esquecendo que é cupom. Então mexe os cupons, ele já pegou um aqui. Abenardab Alves, endereço Rua Divaldo Pereira, número 36 do Beija-Flor. Abenardab, né? Você conhece? Eu tenho que soletrar aqui, viu? Que é Abenardabe, né? É isso mesmo, né? Você conhece ele? Não. Então, quem ganhou foi a Abenardab Alves, da Rua Divaldo Pereira, número 36, no bairro Beija-Flor. Olá, tá saindo o som aí, para vocês comprovar que a coisa aqui não é enganosa. Mexe bem o negócio aí, Dori, porque o sorteado aí é quem tem sorte mesmo no Dia dos Pais. Hoje aqui ninguém sabe se ele é pai, né? Mas pode ser que ele seja pai, né? De família, e aí já deu sorte. E quem ganhou também foi o Antônio Balbino Júnior, né? Rua Doutor Nelson Bastos, 97. Aí não tem, ele colocou o número do telefone, mas não tem o bairro aqui. Ah, esse é do bairro Santo Antônio. Então hoje foi, diferenciou um pouco o Beija-Flor e o Santo Antônio. É o Antônio Balbino de Júnior, da Rua Doutor Nelson Bastos, 97, acaba de ganhar uma recarga de gás. E também o nosso amigo Abenardab Alves, da Rua Divaldo Pereira, número 36, do bairro Beija-Flor. Que maravilha, né, Dori? Fica à vontade para você falar, se expressar, viu?
1: Esse Antônio aqui você conhece.
0: É o Antônio da Pousada?
1: Não, ele é professor também.
0: Ah, Antônio, né? Deve conhecer, sim.
1: Júnior, lá do
0: Rômulo Almeida. Ah, eu sei, usa um óculos. Ah, eu conheço. Meu amigão, por sinal, gente boa pra caramba. Um abração pra ele. Aí, paizão, é pai, esse aí eu sei que é pai. Que ele tem a mesma, ele tem uma menininha lá, acho que é a menininha lá na escola de Dona Eliette também, lá do José de Anchieta, ele vai lá pegar também. Então é isso aí, ele foi sorteado aí, que bom, hein? E o outro deve ser pai também, né? Eu sei que foi dois homens hoje aqui, imagino que foi feliz aí para esses pais hoje.
1: Eu agradeço, né? Pela todos os pais, né? Nesse dia, né, Dia dos Pais, nós vemos a comemorar, né, e obedecer a nossos pais, né, e a gente tem que ter
2: nosso pai como...
0: Ô Dori, desculpa, que não estava saindo o som aí, você sorteou, pode falar agora sim, agora está saindo a sua voz normal, não estava saindo aí, viu?
2: Antônio, né? Antônio Balbino de Jesus, né? Que é da Rua Doutor Nelson Basso, bairro Santo Antônio, né? Que é o Júnior, professor Júnior, ganhou uma recarga, né? Da Dori Gás. E o Abenardab, né? Alves, da Divaldo Pereira, né? Número 36, Beija-Flor. Então, esses são os dois ganhadores hoje da recarga de gás da Dori Gás. E eu quero também agradecer, né? A todos os pais, né? Que hoje é Dia dos Pais, pelo seu dia, né? Que nós possamos, né, obedecer aos nossos pais. É o meu agradecimento, né, de Dori, da Dori Gás.
0: Que bom, Dori, muito obrigado pela sua participação no nosso programa, fazendo sorteio. e se expressando aí ao do Dia dos Pais. Fique bem à vontade aí para também, se você quiser continuar aqui, se quiser fazer suas eventuais despedidas, fique bem à vontade.
2: Eu vou agradecer, né, Lúcio, que eu tenho que, né, ir, que hoje é dia de eu levar minha mãe, né, na zona rural, na roça, né, e lá eu tenho meus irmãos, são quatro aqui, né, e quatro moram lá. E aí, dia de domingo, né, aí a gente almoça, né, e tem aquela confraternização da família, né. E hoje melhor, né? Vamos confraternizar todos os pais lá, né? Mas é assim mesmo. E eu quero agradecer a todos.
0: Eu que agradeço, Dori, muito obrigado. Fique sempre à vontade em nosso programa. Que Deus o abençoe, né? Os abençoe, né? Porque sua família, né? Seus filhos, sua mãe, seus irmãos. Que seja um domingo de muita paz, de muitas felicidades e de muitas recordações com o papai. Amém. Ok? Obrigado, Dori.
2: Valeu,
0: fica
2: Deus.
0: Com Deus, meu amigo.
2: Amém. Fica com Deus também, professor.
0: Aí, Dori Gás, né? E nós já estamos no momento do rei, só com música de Roberto Carlos. Dori, eu vou chamar aqui o primeiro participante do dia, né? Aliás, vai ser uma participante, a foto é uma participante, que é a Marta. Bom dia! Eu acho que aqui não deu certo. Não deu certo aqui. Eu não sei se a gravação dela não está legal. Não saiu. Mas nós vamos mais um participante. O primeiro do dia aqui é o nosso amigo aí, olha. Vamos lá? Bom dia!
3: Bom dia, professor Lúcio, aqui é João Nogueira, o professor Lúcio, tô com o Madon de Roberto Carlos aí, meu querido, meu velho, meu amigo. Essa música eu quero oferecer para todos os pais da Bahia, do Brasil e do mundo. Quero oferecer para você, professor Lúcio, que é pai. Quero oferecer para todos os meus irmãos lá da Fazenda Chico Fernandes, Gildas, meu irmão, Joelson, para Zé Maria.

0: ouvindo. Quero oferecer essa música também para a Piscuila, lá no bairro Santo Antônio. E para todos os pais que estão te ouvindo, seu programa. E um bom domingo, professor Lúcio. Quero oferecer também para você, professor Lúcio. Um bom domingo de muita paz, muita saúde, muita felicidade. Quero oferecer também para Neguinho Publicidade, meu amigo, lá no bairro Santa Catarina. E para todos, pai, viu? E um bom domingo, professor Lúcio, de muita paz, de saúde para você, felicidade, luz no seu caminho, para você, sua família e para tudo da 104. Tá na 104, tá feliz. Um abraço, meu amigo professor Lúcio, e um bom domingo de muita paz, muita saúde para todos nós, meu amigo.
1: Muito obrigado pela sua participação, que Deus também o abençoe, você possa ter um bom domingo e feliz Dia dos Pais. Vamos mais um participante, quem vem aí agora é o professor, o professor João Santana, estive com ele lá em Caetité, na festa de Senhora Santana. Bom dia, professor.
2: Bom dia, em homenagem ao Dia dos Pais. Gostaria de ouvir com Roberto Carlos, amigo, e oferecer à memória do meu pai, à memória dos pais de todos os ouvintes e também a todos os ouvintes que são pais. Um feliz e um grande dia de paz para todos. Se você ainda tem um pai vivo, meu amigo, minha amiga, pode ser que você não tenha ainda pensado em fazer uma visita. Aproveite, vai lá, não precisa nem levar um presente, só a sua presença e um abraço bem afetuoso para ele vai ser um presente inesquecível. Aproveite enquanto você tem essa joia preciosa ao seu lado. Um bom e feliz Dia dos Pais para todos.
1: Tá aí o recado do professor João Santana, faço das palavras dele as minhas também. Vai visitar, se você tem pai, não deixe de fazer uma visita hoje no Dia dos Pais. Vamos lá, mais uma participante. Alô, bom dia.
3: Bom dia, professor Lúcio, aqui é a Cleusa do Baragoinha, quero pedir uma música aí de Roberto Carlos, Nossa Senhora, viu? Quero oferecer para meu pai Manuel, minha mãe Maria, minha sogra Maria, minha amiga Selma e Dona Helena, meu filho Júlio César e Vitor. E manda um alô aí pra mim, viu?
1: Da hora, viu, Cleusa? Muito obrigado pela sua participação. Na verdade, a Cleusa, ela tinha feito duas gravações aqui. Na verdade, a Nossa Senhora foi a semana passada. Porque ela gravou aqui duas. Vamos colocar de novo aqui? Vamos lá? Bom dia, Cleusa.
3: Bom dia, professor Lúcio. Feliz Dia dos Pais pra você. Professor Lúcio, eu quero oferecer essa música hoje para todos os pais, desejar muitos anos de vida para eles, muita felicidade e muita paz no coração, para todos os pais, porque todo dia diz os pais, né não? E quero oferecer para meu pai Manuel Tavares Neto, meu cunhado Ulisses, para meu filho Júlio César e para meu irmão Paulinho, viu? E quero oferecer para todo mundo que gosta da música de Roberto Carlos, viu? Mas hoje eu não vou escolher a música, não. Que hoje eu quero que você passe uma música aí, você que escolhe aí para mim, porque as que eu gosto, eu não sei que todos os pais gostam, né? Então passa uma música aí para todos os pais, viu? Para todos os pais, para Deus dar muita saúde, muita paz no coração de todos os pais, né não? Aqui é Cleusa do bairro Lagoinha, viu? Cleusa do bairro Lagoinha.
1: Aí, Cleusa do bairro Lagoinha, que maravilha, né? A música já está escolhida, meu querido, meu velho, meu amigo e amigo, né? A pedido do professor João Santana, e a gente vai tocar agora e daqui a pouquinho a gente volta com muito mais. São exatamente 8:22 na cidade de Guanambi, na Bahia, Brasil.

0: E hoje, né, é um dia bem especial, Dia dos Pais, e essa é uma homenagem boa, né? Meu querido, meu velho, meu amigo e um amigo aí, né, que é o pai, é um dos melhores amigos. Quero aqui prestar minha solidariedade cristã, né, os meus sentimentos ao meu amigo Haroldo e toda a sua família, se estende a todos os irmãos, né? E pela o falecimento, né, nesta semana, o pai dele faleceu, seu Geraldo, com 99 anos, né? Ia completar 100 anos em outubro. E aí, mas Deus o levou. E aí, que Deus possa confortar o Haroldo e todos os familiares. O seu Geraldo era muito gente boa, né? Muito conhecido. Era o conhecido Geraldo da Cachaça, né? Porque vendia cachaça aqui, principalmente em Guanambi. Mas é isso, né? É o que Deus. A gente tem que seguir o que Deus quer e não o que a gente acha que tem que seguir. Mas vamos lá. Temos hoje, parece que vai precisar de prorrogação. Muita gente participando, né? Bom dia, com que eu falo?
1: Bom dia, professor Lúcio. Aqui é a Bia do bairro Monte Azul. Quero ouvir a música com Roberto Carlos. Fiquei tão triste. Tenha um bom dia, abençoado por Deus.
0: Tá aí a Bia, a música Fiquei Tão Triste. Vamos aqui, temos mais um participante aqui. Bom dia!
2: Oi, professor Lúcio, tudo bem?
0: Tudo bem.
2: Quero parabenizar o senhor pelo Dia dos Pais, que Deus o abençoe ricamente. E parabenizo todos os pais, de um modo em geral, que Deus o abençoe, cada um deles, em nome do Senhor Jesus.
0: Amém. É a dona Nalva, né? É a dona Nalva aí participando do nosso programa. Muito obrigado, dona Nalva, que Deus também a abençoe, abençoe aí toda a sua família e que tenha aí um bom domingo, um bom dia feliz dos pais, né? Então, vamos aqui, mais a gente boa participando aqui. Bom dia, meu amigo. Eu só lembro da música, né? Que eu tinha o programa da CJC, falar bom dia, meu amigo. Era a música lá, depois eu vou tocar para vocês aqui, para vocês conferir o que eu ia falar. Bem, bom dia, meu amigo, que a paz do Senhor Jesus Cristo esteja contigo e com todos os seus familiares. Mais uma vez eu digo, menina estudante, música muito linda. É uma música de minha autoria aí, eu cantando, né? Não passei hoje não, mas talvez até o final do programa a gente passe. Passe aí para mim e para todos que curte a música, aceito o meu coração com Roberto Carlos, obrigado. Aqui é o velho amigo Jaime, como é velho amigo, obrigado ao passar a música, aceito o seu coração. Obrigado, Jaime, pela sua participação. Jaime realmente é meu amigo de muitas datas, né? Desde quando eu morava lá na cidade de Caetité, Jaime já era meu amigo e continua, graças a Deus. Bem, então nós já temos aqui dois pedidos, né? Fiquei Tão Triste e a música pedido do Jaime, aceito o seu coração. E nós vamos mais um participante aqui. O Tonico só deu um bom dia, né, Tonico? Bom dia, Tonico, tudo bem? É isso mesmo, é o Tonico? Tonico, lá de Santana do Paraíba, em São Paulo, participando do nosso programa. Bom dia, Tonico, fique com Deus. Feliz Dia dos Pais para você. Mais uma, né, participante, vamos lá, vamos ver quem é. Bom dia!
3: Bom dia, professor Lúcio. Sou Suzilange do bairro Brasília. Eu gostaria de ouvir uma música com o rei Roberto Carlos, na Estrada de Santos. Só para curtir, que a Nascida 4 está feliz, que tenhamos uma semana abençoada.
0: Tá aí, né? Eu vou a um pequeno intervalo e volto com esses sucessos aí a pedido dos nossos ouvintes.
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3: E nessa tentativa, né, de levar educação e cultura, vamos levando, né? Vamos levando aí. Olha, 9 anos aqui na Rádio Cidade 104,9 FM. Quero mandar meu abraço de novo para Jaime, porque Jaime, na verdade, ele, esse pedido musical dele foi da semana passada, mas ele fala lá uma mensagem bonita, né? Ele fala que eu sou um. O que ele fala? Peraí. Vamos voltar aqui na mensagem de Jaime. Opa! Bom dia, meu amigo, parabéns pelo Dia dos Pais, sei que você é um grande papai, abraço para você, o Jaime. Sim, né? Eu acredito que sim, né? Eu faço o possível para ser um bom pai, né? Isso tá na minha característica de querer ser um bom pai sempre, né? Aliás, criei aí já, né? Já tenho rapazes, né? Já aí, família formada e todos bem educados e com respeito, graças a Deus. Então, meu pai também criou 10 filhos e todos também estudaram e constituíram famílias e mais, né? Então, eu tive aí em quem também espelhar, né? Para constituir uma família. Mas agradeço também a minha esposa Maura, que contribuiu muito para isso. Então, vamos agora, Fiquei Tão Triste, depois eu vou tocar As Curvas da Estrada de Santos.

Tá aí, a pedido aí, é da Bia sempre pedindo essa música, que ela gosta demais, e é muito bom, né? Agora, as curvas da Estrada de Santos.

0: Tá aí, né? A pedido da Suzy lá do bairro Brasília. E aí também era para me oferecer para Tony, né? Tony Nogueira também é fã desta música aí. De qualquer forma, se ele escutou aí, né? Também vai, gostou da pedida. Agora, vamos mais uma participante. Alô, bom dia!
1: Bom dia, professor Lúcio, que é Maria José do Paraíso. Passa a música, amigo. Eu ofereço para você, para todos, bastante quadro, para todos os pais, viu? Bom dia, fique com Deus.
0: Hoje a gente toca até duas vezes, três, quatro, cinco vezes, né? Porque o pedido aí é muito especial, é amigo, é o dia do papai, é dia do maior amigo. Então, eu toco daqui a pouquinho, viu? Vamos mais um participante. Alô, bom dia.
2: Bom dia, meu amigo, professor Lúcio. Olha aí, Chicão do Alto Caçara.
0: É o Chicão.
2: Passa pra mim aí A Distância com Roberto Carlos. Ofereço para Adaíto da Bruno, que é pai. Ofereço para meus irmãos, que é pai. Para Gil Gomes, Léo, do Alto Caçara. Para Mazinho do Leite. E Cida Porto, Paulo Porto, Cício, meu irmão que é pai, Martim do Bairro Mitemelco, né? E todo mundo que gostar da música. Falou, meu amigo. É isso aí. Tiazinho doce lá que é pai.
0: Tá
2: é
0: bem,
2: isso aí.
0: Isso.
2: E Canga. Falou, Canga. Canga também é pai. É isso aí. Vai pra você também. Falou. Bom dia, professor Chicão do Alto Caçara.
0: Bom dia.
2: Tá na 104, tá feliz. Feliz dia dos pais pro senhor também, professor.
0: Eu agradeço, muito obrigado. Tá aí, foi o Chicão do Alto Caiçara, né? Participando aqui do nosso programa. Aqui nós temos, né? Que nós temos aqui a Dalva Maria. Alô, Dalva Maria, né? A Dalva Maria diz o seguinte: bom dia, professor, tudo bem? Gostaria de ouvir. Aliás, gostaria que você rodasse aí a música de Roberto Carlos. Eu só tenho um caminho. Ofereço aí para você e para todos que estão na escuta. Bom dia, professor. Bom dia para você também, Cleusa. Dalva, né? Para você, Dalva, e um bom dia aí para você, Dalva, e um bom feliz dia dos pais, viu? Aqui nós temos mais uma participante. Alô, bom dia.
3: Bom dia, professor Lúcio. Aqui é Creuza do Monte Pascoal. Eu gostaria de parabenizar o senhor por esses grandes dias e gostaria de parabenizar todos os pais do mundo, meu esposo e todos os pais do mundo do Brasil. E gostaria de ouvir uma música com o rei Roberto Carlos, este cara sou eu, ofereço para todos. Tchau, tchau.
0: Obrigado, né? Muito obrigado. Então, nós vamos ter uma rodada de sucesso, de músicas boas, né? E eu vou fazer o seguinte, eu vou embora e vou deixar aí várias músicas tocando para você, a pedido dos nossos ouvintes. Nós vamos tocar Amigo, novamente, A Distância, e vamos tocar aí a música pedida aqui da Dalva, né? Eu Só Tenho um Caminho, e depois, se ainda der tempo dessa rodada, a gente toca Esse Cara Sou Eu, a pedida aí da Cleusa do Monte Pascoal. Gente, amiga, muito obrigado, que bom ficar com vocês durante esse tempo, dessa manhã de domingo, no Dia dos Pais. Tenham todos um bom domingo, uma boa semana, e se Deus nos permitir, estaremos de volta no próximo domingo. Que todos tenham aí uma semana abençoada. E esse foi mais um programa Encontro Cultural, apresentação professor Lúcio, direção Tony Nogueira. Temos os pedidos musicais e aí depois do intervalo ainda temos Roberto Carlos, Esse Cara Sou Eu.

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2: 9 horas e 7 minutos.

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1: 10 horas e 2 minutos.

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1: 10 horas e 33 minutos.

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0: Gente, muito obrigado, vocês.
1: Toda a minha reverência. Seu milionário, eu tô emocionado.
0: Obrigado, digo eu.
1: Que coisa linda.
2: Sejam bem-vindos, Guilherme Benuto em casa.

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3: 11 horas e 1 minuto.

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1: 11 horas e 32 minutos.

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4: 12 horas e 2 minutos.

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2: Uma hora e um minuto.
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1: Uma hora e 30 minutos.

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2: Eu tenho uma coisa pra dizer pra você aí dessa próxima música. Você que sabe, amor. Amor, tem uma coisa pra te contar.

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1: 2 horas e 1 minuto.

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2: 3 horas e 1 minuto.

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1: 3 horas e 30 minutos.

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4: 4 horas e 3 minutos.

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3: 4 horas e 31 minutos.

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4: 5 horas e 2 minutos.

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1: 5 horas e 33 minutos.

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3: 6:01.
4: Pai nosso que estás no céu, santo é o teu nome. Que o teu reino venha sobre nós e a tua vontade seja feita aqui na terra, assim como é feita no céu. Dá-nos hoje o alimento de que precisamos. Perdoa as nossas ofensas, como também nós perdoamos os que nos ofenderam. E não nos deixes cair em tentação. Livra-nos do mal. Amém.
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3: 6:03.

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2: Amém. Muito obrigado. Que felicidade ter vocês aqui, Wesley.
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0: Serena e Ana.
1: É boiadeira.
2: É boiadeira.
1: Ana Castela!
3: Ana de Vida!
1: Não, a princesa, gente.

Eu sou brega. Eu sou um espetáculo e faço dos meus sentimentos exagerados o meu próprio palco. Eu sou amor e, como diria Sidney Magal, o amor tem de ser brega. Deus me livre de um amor chique e discreto. Deus me livre de sentir morno e suave. Deus me livre de falar baixo, sorrir baixo, sonhar baixo, de volume baixo. O dicionário diz que brega, adjetivo, denota falta de gosto. Eu digo que não. Eu gosto muito e profundamente. Tão profundo que grita aos quatro cantos meus amores nem sempre reais. É por isso que é tão divertido ser brega como eu, entendeu? Tudo é muito, tudo é grande, tudo me transforma. Tudo me revira e vira choro, vira música, vira grito, vira motivo, vira poesia, vira esperança. Se entregar de corpo e alma assim é ser brega, muito prazer. Me chame de Marília Mendonça.

0: Muito obrigado.
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3: 6 horas e 31 minutos.

0: quem, né, Fefe? Sosseguei, Fefe e Sassá. Sosseguei. Muito obrigado.
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1: 7 horas e 33 minutos.

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2: 8 horas e 2 minutos.

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1: 9 horas e 3 minutos.